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1: Vamos lá, churrasquinho! Essa é a nossa música, compadre.

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5: Play Mix FM, agora são
6: 7h58.
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2: Playmix FM, agora são
3: 8h30.
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4: Play Mix FM, agora são
5: 9 horas.
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5: Play Mix FM, agora são
6: 9:27.
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0: Playmix FM, agora são
1: 10 horas.
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1: Play Mix FM, agora são
2: 10:30.
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1: Playmix FM, agora são
2: 11 horas.
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2: Play Mix FM, agora são
3: 11h28.
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4: Play Mix FM, agora são
5: 11:59.
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4: Play Mix FM, agora são
5: 12:29.
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1: Play Mix FM, agora são
2: 1:29.
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0: Play Mix FM, agora são
1: 1h44.
2: A gente dá um jeito, começa do zero de novo. Eu faço minha parte, prometo. Se você...

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6: Play Mix FM, agora são
7: 2 horas.
8: Ih, vamos lá, vamos começar nossa receita, hein? Uma pitadinha de teclado. Aí tá bom. Guitarra a gosto. É um pouquinho de baixo. Boa! Vou misturar a bateria. Agora, um punhado de voz.

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2: Play Mix FM, agora são
3: 2:29.
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2: Vamos assim, ó.
3: Segura assim, moçada.
2: Pode dar um gritinho assim, ó.

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0: Obrigado, lindona. Obrigado. Deus abençoe.
1: Muito obrigada.
0: Que alegria ter você aqui nesse projeto lindo.
1: Feliz demais.
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6: Play Mix FM, agora são
7: 2:59.
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0: Bom demais, Brasil.
1: Ele se amarra no coração errado. É um problema sério.
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2: Playmix FM, agora são
3: 3h27.
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0: que só tem duas, né?
1: Você tá julgando?
0: Não tem problema nenhum.
2: Ó, eu tenho essa, que é um logo. Nossa, mas as suas são muito legais com as meninas. Essa aqui. Ou, sabe que eu lembrei que uma vez a gente foi num lugar.
0: Foi aqui que eu fiz essa tatuagem.
2: Foi aqui que eu fiz essa daqui. Não, mas é sério, eu fiz mesmo.
0: Eu também, fiz aquele dia lá no camarote, não?
2: É, eu lembrei com ela. Eu falei, lembra que ela. Eu acho que ela tava lá, que tinha
0: certeza. Verdade, e a gente fez um ET.
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0: também. Henrique!
1: Jorge Matheus!
0: Beijo, Goiânia!
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0: Obrigada, meninos.
1: Deus abençoe vocês. Mais esse projeto lindo, maravilhoso.
2: Obrigado,
0: amém,
2: gente.
0: Todos
2: obrigado.
0: Nós.
3: Pela amizade, pelo sucesso. 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
0: Obrigada por terem vindo.
2: Vamos mais, né?
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1: Play Mix FM, agora são
2: 4:28.
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4: Corrida. Eu sei que errei. 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A verdade é essa aqui, ó.

0: merece. Você é o cara que o seu amor merece. Quem gostou, bota mais e me faz um barulho aí, encontrinho!
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0: 加えて。
1: Play Mix FM, agora são
2: 4:44.

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1: Uma das mais bonitas. Também sou suspeito.
2: Você gosta, né?

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2: Play Mix FM, agora são 5 horas.
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0: salva de palmas, Murilo Huck.
1: Obrigado, Goiânia.
0: Que pancada, bebê.
2: Que pancada, bebê.
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0: te dever.
1: E por falar em parcela, pode fazer dívida.
0: Pode fazer dívida.
1: Tchau, obrigado, valeu!
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2: Play Mix FM, agora são
3: 5h28.
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0: aceitar assim, a gente já começa a namorar agora.
1: Esse é o Clube do Araújo!
0: Tiaguinho!
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1: Playmix FM, agora são
2: 5:58.
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6: Play Mix FM, agora são
7: 6h28.
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0: Play Mix FM, agora são
1: 6h58.
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3: Play Mix FM, agora são
4: 7:28.
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0: Mix FM, agora são
1: 7h45.
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1: Playmix FM, agora são
2: 7h58.
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2: Olá, bom dia, bom dia, bom dia. Tudo certo por aí? Tudo tranquilo? Eu sou Kleber Sali, estou chegando na área nesta quarta, hein? Quarta-feira. Hoje, dia 23 de setembro de 2026, a partir de agora, manhã mais que demais já tá no ar, hein? Com muita música, muito sucesso, muita alegria e descontração, né? E claro, você sempre em ótima companhia, sempre. Aqui na nossa rádio é assim, né? Não tem espaço para tristeza, só coisa boa que a gente compartilha com você. E olha, por falar em compartilhar, né? A gente gosta de compartilhar, gosta de planejar também, né? Nós gostamos de planejar, queremos saber onde estaremos daqui a 5 anos, por exemplo, 10, 20 anos, né? Mas os acontecimentos mais importantes nem sempre aparecem na agenda. Uma pessoa entra inesperadamente na nossa história. Uma oportunidade surge quando menos esperamos. Um encontro muda uma decisão. Uma conversa transforma uma maneira de pensar. Por isso, planeje, mas não feche todas as portas para o inesperado. Deixe uma janela aberta para a surpresa. Nem tudo precisa ser controlado. Algumas das melhores experiências da vida acontecem justamente porque algo saiu diferente do planejado. E talvez seja esse o encanto da existência, não saber exatamente o que vem depois. É isso, né? É o inesperado, né, gente? Vamos começando o nosso Manhã Mais Que Demais. Aqui é sucesso sem parar, hein? Vamos embora. Simone Mendes e a Manu, hein? Já sou.

0: Obrigado, Recife! Priscila Senna, maravilhosa.
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Collins Joseph aqui no Manhã Mais Que Demais, Mark Neve, Delilah, na programação desta super quarta-feira teve Matheus e Cauã também, e Ana Castela, Ilusão de Ótica, e hoje 23 de setembro é o Dia Internacional das Línguas de Sinais, você sabia? Pois é, hoje também é o Dia Internacional contra a Exploração Sexual e o Tráfico de Mulheres e Crianças, né? Dia Nacional dos Profissionais de Nível Técnico hoje também, 23 de setembro, Dia do Técnico Industrial, Dia do Técnico em Edificações, Dia do Soldador, Dia do Sorvete, olha que delícia, rapaz, e Dia do Combate ao Estresse também, né? E Dia dos Filhos. Ótima quarta, meiuca de semana.

0: Manu Universo, fechando a primeira sequência do Manhã Mais Que Demais aqui na nossa quarta-feira. É, vamos juntos, hein? Daqui a pouco tem mais intervalo pintando aqui na área pra gente tomar uma aguinha, claro, né? Daqui a pouco a gente retorna com muita música boa, muito sucesso pra você nessa meiuca de semana. Seja muito bem-vindo, hein? Você que tá curtindo aqui o Manhã Mais Que Demais.
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3: 8h28.
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2: Bora lá, hein? Manhã Mais Que Demais de volta por aqui com as melhores, as mais tocadas, as mais pedidas, né? Vamos lá com o som de Hugo e Guilherme e Maiara e Maraíza. O meu coração em suas mãos. Pra abrir aqui muito bem essa sequência, tem Lost Phone Searching também na programação. E na sequência, a Adriana e a rapaziada também vai fazer a gente matar a saudade, né? Com esse clássico do pagodinho aqui, viu? Mas antes tem o Hugo e Guilherme primeiro pra começar, né? Hugo e Guilherme, Maiara e Maraíza.
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Henrique Juliano, aqui no Manhã Mais Que Demais, na programação desta quarta-feira, com Seja Ex e Adriana e a rapaziada com Fim de Noite, clássico aí do ano 2001, hein? Rapaz, como o tempo passa. Vamos lá com Tujamo, aqui no Manhã Mais Que Demais, com Gilgno, a programação da nossa meiuca de semana. Vamos seguindo em frente por aqui. As melhores, você curte com a gente.

0: Castelli, Gustavo Mioto, Fronteira, para fechar muito bem o nosso segundo bloco de hoje aqui do Manhã Mais Que Demais. Teve também o Bruno Marrone e o Henrique Diego com Esqueci Você, para fechar muito bem o segundo bloco, né? E a primeira hora do Manhã Mais Que Demais. Daqui a pouquinho tô de volta, tem muito mais hits pra gente curtir juntos aqui nessa manhã sensacional de quarta-feira. Fica ligado, hein? Continue com a gente.
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3: Play Mix FM, agora são
4: 8:55.
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0: É, isso aí, amanhã Mais Que Demais de volta por aqui. Você que tá aí no carro ouvindo a gente, né? Tá em casa, obrigado pela companhia, pela audiência. Você que acompanha Amanhã Mais Que Demais em todas as plataformas, tá aí pela internet ouvindo a gente. Muito obrigado pela companhia, pela audiência. Ícaro e Gilmar, Voltável. Já que a gente voltou do intervalo, vamos voltar com Voltável, então. Bora lá, então. Abrindo nosso terceiro bloco aqui do Manhã Mais Que Demais.

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Legal demais esse som do Jorge Mateus, né? Jorge Mateus dói aqui no Manhã Mais Que Demais. Teve Otelo também com Fica Um Pouco Mais, som de 2022, aqui na programação desta super quarta-feira. Agora vamos lá com Bruno Rosa e Jorge Mateus com A Grama do Vizinho. Na sequência, a Luísa Sonza vai cantar e encantar aqui também na nossa manhã de quarta-feira, hein? Aumente o volume!

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0: Zé Neto e Cristiano. Fechando mais um bloco aqui no nosso Manhã Mais Que Demais com Deu Moral e a Perla, né? Clássico aí de 2006, totalmente demais. E é uma regravação ainda, né? É, também é uma regravação do Hanoi Hanoi. Lembra do Hanoi Hanoi? Quem tem 40 mais aí vai lembrar, viu? Vai lembrar. É, vamos pro intervalo. Daqui a pouco tem o último bloco do nosso Manhã Mais Que Demais.
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4: Playmix FM, agora são
5: 9:21.
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4: É, a gente vai seguindo com o nosso Manhã Mais Que Demais no clima da sua quarta-feira. Para você e para todo mundo que acompanha aqui a nossa manhã, é um prazer imenso te acompanhar, né? Durante essas horas aqui, viu? Vamos abrindo a última sequência do programa de hoje com o meu xará e o Cauã. Muito estranho aqui no Manhã Mais Que Demais. Kleber e Cauã, vamos embora, hein? Na sequência tem Kaluma com Chapters, na programação da sua quarta-feira. Você que tá aqui, ó, pelas ondas do rádio, seja bem-vindo, hein? Essa aqui é show de bola, essa música, hein?

Bruno e Marrone, ai que vontade, aqui na manhã mais que demais, o Traje a Rigor, me dá um olá, legal demais esse som do Traje, né? Bacana relembrar aqui no nosso manhã mais que demais. Vamos lá com o som de Jefferson Moraes, Péssima Hora, e na sequência o embaixador Gustavo Lima, com Retrovisor, passando por aqui também, vai passar por aqui, né? Na nossa quarta-feira. E vamos nessa, vamos juntos por aqui, na melhor programação do rádio.

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0: Jadson e Jadson e Paula Fernandes, linda senhorita, fechando muito bem a nossa manhã de quarta-feira aqui do Manhã Mais Que Demais. Mas amanhã continua, né? A programação aqui da nossa rádio vai seguindo em frente por aqui. Fica aí na sintonia. Eu sou o Kleber Salles, tô de volta amanhã com o nosso Manhã Mais Que Demais, MMM. Até lá, gente. Tchau, tchau. Grande abraço. Tudo de bom, hein?
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1: Olá, é hora de ficar bem informado. O Info News está no ar. Muito prazer, eu sou o Silva Júnior. Hoje é quarta-feira, 23 de setembro de 2026. E essa é a notícia de agora. O Ministério da Justiça e Segurança Pública emitiu um alerta nacional após a identificação inédita em amostras de saliva humana de duas substâncias análogas à cetamina. As drogas foram detectadas em fluido oral de frequentadores de festas e festivais no estado de São Paulo, configurando o primeiro registro científico no mundo desse tipo de achado em amostras salivares. As análises foram conduzidas pelo Centro de Informação e Assistência Toxicológica da Unicamp no âmbito do Projeto Baco. Os testes revelaram que voluntários relataram ter consumido êxtase ou MDMA, mas os exames laboratoriais apontaram a presença de substâncias sintéticas alternativas. As drogas possuem efeitos dissociativos, podendo provocar alucinações, hipertensão, agitação e redução da consciência. A Secretaria Nacional de Política sobre Drogas destacou que o monitoramento do fluido oral é fundamental para mapear novos padrões de consumo recreativo no país e orientar ações preventivas de saúde pública. Daqui a pouco eu volto com mais um bloco do Info News. Fique ligado.
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2: Play Mix FM, agora são
3: 9:59.

0: Play Mix FM, agora são
1: 9:59.
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2: Opa, tô chegando, muito bom dia, está no ar o seu Manhã da Play Mix aqui na sua rádio favorita. Eu me chamo Guiohan Valadão, estou com você diretamente dos estúdios da Rádio Play Mix FM, ao vivo para você com o seu Manhã da Play Mix, o programa que dá um mix na sua manhã, com músicas boas, com os maiores sucessos, com muita alegria e com muito alto astral. Obrigado a você ligadinho conosco pelo nosso aplicativo, pelo site da Play Mix FM, pela Alexa ou até mesmo pelo Rádios Net. É uma honra ter você comigo aqui, viu? Vamos aumentar ainda mais a alegria nessa manhã de quarta-feira. Aumenta o volume que vem uma música que faz o maior sucesso.

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0: Programação rolando a todo vapor aqui na sua Rádio Play Mix FM. Tá curtindo demais? Tá ligadinho por onde? Fala pra mim aqui no WhatsApp 6899986-5059. Você tá ligado por onde? Eu quero saber por onde você está nos dando audiência. É pelo aplicativo, no seu smartphone, pelo site ou pela Alexa. É, a nossa rádio está com alta tecnologia. Você consegue ouvir a Play Mix FM pelas caixinhas de sua Alexa, a sua assistente virtual. É só falar pra ela assim, ó: Alexa, toque a Rádio Play Mix FM.
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0: E aí é só aumentar o som e curtir a Play Mix FM. Vamos continuando com muita música boa. Aumenta o volume.
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0: A melhor programação do seu rádio rolando a todo vapor por aqui. 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
0: Muito obrigado pela sua sintonia, você ligadinho com a gente aqui no Manhã da Play Mix. 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Não esquece de falar que veio pela Playmix FM, que isso me ajuda demais. Ademicon, essa eu recomendo. Eu vou pro rápido intervalo, daqui a pouco eu volto, não sai daí.

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9: Olá, voltamos com mais um bloco do Info News, deixando você muito bem informado nesta quarta-feira. Essa é a notícia de agora. A educação básica brasileira enfrenta um processo severo de envelhecimento do corpo docente e baixa atratividade entre os jovens profissionais. Dados da pesquisa Apagão dos Professores, divulgada pelo Instituto Semesp, apontam que há atualmente apenas um professor com 24 anos ou menos para cada 3 docentes com 60 anos ou mais. A projeção da entidade indica que essa proporção pode chegar a um docente jovem para cada 6 idosos até 2040. Entre 2015 e 2025, o total de professores do ensino médio com até 24 anos caiu 31%. Em contrapartida, o grupo com 60 anos ou mais cresceu mais de 100% no mesmo período. O levantamento ressalta que o principal fator para o desinteresse da juventude pela carreira é a precarização dos vínculos de trabalho, com aumento de 40% dos contratos temporários e queda nas vagas efetivas. Somam-se a isso salários iniciais defasados, que correspondem a 80% da média de outras profissões de nível superior, e o desestímulo associado à falta de valorização profissional. Daqui a pouco eu volto com mais um bloco do Info News, deixando você bem informado.
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10: É isso aí, estamos de volta por aqui com o seu programa Manhã da Playmix. Obrigado pela sua sintonia. Continua ligadinho aqui com a gente no seu programa favorito. Já aproveita, manda aquele WhatsApp pra mim, chama no WhatsApp da Playmix FM 6899986-5059. Peça sua música, manda um alô que eu quero ver você participando aqui comigo.
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10: Fala comigo no WhatsApp, bebê, e continua sintonizado aqui comigo. Aumenta o volume.

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2: E aí, Léo? 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
3: E a gente segue por aqui com muita música boa, com muito alto astral, das 10 ao meio-dia, rolando as melhores músicas aqui na sua programação, na sua manhã, o programa Manhã da Play Mix. Muito obrigado pela sua sintonia. Aumenta o volume que vem mais sucesso pra você. Continua comigo!

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3: Isso é mais um sucesso do Natanzinho.

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2: Olá, voltamos com mais um bloco do Info News desta quarta-feira. E essa é a notícia de agora. Apenas 33% dos conselheiros de administração no Brasil se consideram especialistas na área financeira. O dado integra a pesquisa Panorama dos Conselhos no Brasil 2026, realizada pela consultoria Echec, com 352 integrantes de colegiados. O levantamento aponta que o domínio técnico em finanças fica atrás de competências como governança corporativa, apontada por 51%, e gestão geral com 490%. Apesar de 58% declararem bom conhecimento prévio na matéria, a falta de produtividade em temas como avaliação de empresas, estrutura de capital e fusões para gargalos na tomada de decisões estratégicas. Para suprir essa demanda do mercado corporativo por capacidade

0: habilitação executiva sem formação prévia em contabilidade, instituições de ensino estruturam programas voltados a conselheiros. As formações focam em cenários macroeconômicos, alocação de capital e análise de riscos para fundamentar as deliberações de alta liderança. Daqui a pouco eu volto com o último bloco de hoje do Info News. Fique ligado.
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1: É isso aí, estamos de volta por aqui com o seu programa Manhã da Play Mix. Obrigado pela sua sintonia. Continua com a gente por aqui. Aumenta o som que vem mais sucesso pra você. Após esse intervalo rapidinho, a gente continua com o mix perfeito pra sua vibe aqui no seu programa Manhã da Play Mix.

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0: É, isso aí é o seu programa Manhã da Play Mix. Pessoal, vamos fazer uma pausa rápida para o nosso intervalo comercial, mas já já voltamos com muito mais energia e os hits que você ama. Fique com a Play Mix FM, não sai daí, eu volto já.
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1: Olá, voltamos com mais informações no Info News desta quarta. Último bloco no ar. Um medicamento experimental desenvolvido para prolongar a vida de cães de raças grandes e gigantes avançou no processo regulatório nos Estados Unidos. O comprimido de uso diário LOI 003, produzido pela Biotex Loyal, atingiu a etapa de expectativa razoável de eficácia junto à Food and Drug Administration, a agência reguladora americana. O fármaco atua reduzindo os níveis do hormônio do crescimento GH e do fator de crescimento IGF-1 em cães de grande porte. Essas substâncias chegam a ser até 30 vezes superiores em comparação com animais pequenos, acelerando o envelhecimento e reduzindo a expectativa de vida. Enquanto o dog alemão vive em média de 6 a 8 anos, raças pequenas como o Chihuahua pode chegar a 20 anos. O comprimido segue a fases de testes clínicos de segurança e eficácia no campo, ao lado de outros dois compostos da mesma fabricante, voltados à longevidade canina. Esse foi o nosso Info News desta quarta-feira, dia 23 de setembro. Amanhã tem mais Info News. Grande abraço e até lá.
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3: É isso aí, estamos de volta por aqui diretamente do estúdio da Rádio Play Mix FM. Rádio Play Mix FM, o mix perfeito pra sua vibe. De volta com o seu programa Manhã da Play Mix, que continua com os maiores sucessos por aqui. Aumenta o som e curta que a gente tá de volta.

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0: Playmix de hoje. Muito obrigado por nos acompanhar e fazer parte da nossa manhã. Que sua quarta-feira seja cheia de boas energias e muitos momentos incríveis. Fiquem com a Playmix FM durante o dia e amanhã a gente se encontra para mais um encontro animado. Até lá!
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4: Hoje é quarta-feira, 23 de setembro de 2026. Eu sou William Santos e está no ar o Radar Cristão. A série Ben-Hur teve sua data de estreia confirmada para o dia 9 de outubro no Univer Video, plataforma de streaming ligada à Record. A produção é uma adaptação inédita em formato seriado do romance histórico publicado em 1880 pelo escritor norte-americano Lew Wallace, ambientado na Judéia sob o domínio do Império Romano. A trama acompanha a trajetória de Judá Ben-Hur, interpretado pelo ator Vinícius Red. Na narrativa, o príncipe de Jerusalém é traído pelo amigo de infância Messala, acusado injustamente e condenado à escravidão nas Galés, enquanto sua mãe e sua irmã são presas. A história foca em seu retorno à Judéia anos depois e no conflito entre o desejo de vingança e sua formação original. A adaptação tem roteiro assinado por Cristiane Cardoso e direção geral de Vicente Guerra. Segundo a produção, o formato em série permitirá o aprofundamento das relações e arcos secundários dos personagens clássicos da obra. A divulgação contou com ações promocionais no Rio de Janeiro e movimentou o elenco nas redes sociais. Fique ligado, em instantes tem mais Radar Cristão.
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1: Mix FM, agora são
7: 11:59.
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9: Opa, tô chegando por aqui, quarta-feira, prazeraço, Johnny Silva, que a graça de Jesus venha sobre a sua vida nesta quarta-feira especial, maravilhosa, que eu tenho certeza que Deus vai derramar sobre a sua vida. E hoje, quarta-feira, 23 de setembro de 2026, vamos que vamos, chegando mais Worship Inbox, aquele momento de adoração, aquele momento de comunhão, de louvor, de muita alegria, de muita descontração, vamos juntos, né? Tá fazendo o que de bom aí? Tá no seu trabalho, tá em casa? Vamos aumentar o som do seu radinho, do seu aplicativo, porque está começando o Worship Inbox. Tá chegando Júlia Vitória com a participação da Isadora Pompeu.

continua você ouvindo aí o Felipe Lancaster Soul Casa, uma super sequência aqui no nosso Worship Inbox. Gente, amanheci um pouquinho com a garganta um pouquinho ruim, mas Deus vai nos dar força, vamos juntos. Tá chegando o André Aquino pra brilhantar aqui o nosso Worship Inbox. Enquanto isso, compartilha aí o nosso aplicativo para que mais pessoas ouçam a palavra de Deus e sejam abençoadas. Vamos juntos, aumenta o som, porque é o nosso Worship Inbox.

0: você ouvindo por aqui o Geraldo Guimarães, nome sobre todo nome. Vou para um breve intervalo, mas já já eu tô de volta com muito mais pra você. Não saia daí!
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4: Playmix FM, agora são...
5: Meio-dia e 28.
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2: O pregador queniano David Owuor retornará ao Brasil neste fim de semana para ministrar a Grande Cruzada de Milagres em São Paulo. O evento religioso, organizado por seu ministério com entrada gratuita, será realizado no ginásio da Portuguesa a partir das 14 horas, trazendo como lema o foco no arrependimento, na santidade e na preparação espiritual. A programação inclui um protocolo de triagem médica. Segundo a organização, equipes de saúde realizarão exames nos participantes antes e depois das orações para registrar e acompanhar clinicamente as alterações declaradas pelos fiéis durante as ministrações. Ex-pesquisador da área genômica, David Owuor migrou para a atuação ministerial internacional, na qual divulga ter cumprido dezenas de predições sobre fenômenos naturais, incluindo o terremoto de magnitude 7,4, registrado na Colômbia em agosto deste ano. O ministério enfatiza que os milagres e curas apresentados no encontro não têm finalidade performática, mas atuam como sinais de confirmação da mensagem principal. A passagem do líder por São Paulo integra uma série de encontros internacionais focados na proclamação da fé e na organização de redes comunitárias de apoio. Encerramos mais um Radar Cristão. Eu sou William Santos, volto amanhã com mais notícias para você. Deus abençoe e até lá.
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5: 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Johnny Silva por aqui, já de volta com o nosso Worship Inbox. Tá chegando, trazendo a arca na voz do Davi Sasser.
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Estamos por aqui nesta sequência especial, nesta quarta-feira, meiuca de semana. Eu tenho certeza que você tá amando, que você tá gostando, que os louvores estão tocando ao seu coração. Você está ouvindo aí o Red Rocks aqui na nossa programação e tá chegando o pastor Ademar de Campos com Ana Paula Valadão, amigo de Deus. Aumenta o som aí, é o nosso Worship Inbox. Seja muito bem-vindo.

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0: ouvindo o Marcelo Bonifácio com o Laiane e Cristi aqui na nossa programação. Gente, o nosso Worship Inbox chegou ao fim e eu quase sem voz, mas eu creio que Deus vai dar um renovo aí na minha vida. Amanhã tem muito mais, tá bom? Ore pelas nossas vidas aí. Ó, amanhã tem mais o Worship Inbox no mesmo horário aqui na nossa rádio. Não saia da sintonia porque tá chegando mais uma super atração feita exclusivamente pra você. Tá bom? Que Deus continue te abençoando. Tchau, tchau!
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0: Play Mix FM, agora são
1: 12:56.
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1: Opa, a quarta-feira chegando por aqui. E aí, como que você está? Tá tudo bem? Tudo bacaninha? Chegando também a Tarde Mais Que Demais, esse programa maravilhoso que traz muita alegria, muita descontração, muita música boa. Prazeraço, Johnny Silva, viu? Hoje, quarta-feira, hoje, 23 de setembro de 2026. E a partir de agora, vamos curtir juntinhos aqui o melhor, uma sequência de músicas espetaculares pra você. Aquela música que você gosta, com certeza você vai ouvir aqui na nossa rádio. É isso aí, tá chegando o Grupo Menos é Mais com Simone Mendes, pra começarmos muito bem.

0: Simone Mendes.
1: Esqueça tudo, pagode de qualidade.
0: Que coisa linda, hein?
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mix de música que você gosta, você ouve aqui na Tarde Mais Que Demais comigo, Johnny Silva. Vamos juntinhos, coladinhos na melhor do Brasil. Você curtindo a Pink, passou por aqui o Natan e o Léo Foguete, Última Noite. Ah, e continuamos por aqui, tá bom? Se você não baixou o nosso aplicativo ainda, vai até a Play Store ou a Apple Store, digite aí o nome da nossa rádio aqui, tá bom? Baixe o nosso aplicativo e leve a gente pra onde quer que você for. Pra você que tá em casa aí no trabalho, ah, tá sempre sintonizados aqui, compartilhando o nosso aplicativo, quero agradecer de coração, tá bom? Tá chegando por aqui o Marcos Ibelucci com a participação do Nadson Ferinha, aquela serestinha gostosa pra animar aqui a nossa tarde de quarta-feira. Vamos juntinhos, é a Tarde Mais Que Demais, trazendo muita música boa pra você. Canta aí, Marcos Ibelucci com o Nadson Ferinha. Ah!

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0: em plena quarta-feira com vontade de tomar uma garrafinha daquelas verdinhas geladinhas. Eita, e curtindo um pagode desse aí, hein? É o Grupo Menos é Mais com a Anitta, aquele 1%. Ah, e você ouviu aqui também o Naldo Amor de Chocolate. Vou para um breve intervalo. Não é tomar aquela garrafinha geladinha, não, tá? Vou tomar um pouquinho de água, mas já. Tô de volta com muito mais pra você.
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3: Play Mix FM, agora são
4: 1:23.
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2: Chegando mais um lançamento por aqui. Fernando e Sorocaba com o Murilo Huff. Aqui na nossa programação é a Tarde Mais que Demais.

A viagem no mundo musical é aqui na Tarde Mais Que É Demais. Você curtindo aí, Murilo Huff com a participação do Zé Neto e Cristiano, Veneno. Passou por aqui o Bruno e Marrone com o Calypso. Antiga essa aí, né? Você relembrando aqui na nossa programação. Tá chegando o Alesso com o Katy Perry.

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1: No piano, Dudu Borges.

0: Música lindíssima você ouvindo aqui na Tarde Mais, que demais, os corações não são iguais, com certeza. Você ouvindo aí o Traia Véia, tá bom? Ó, no próximo bloco tem muito mais pra você, é muito bom ter você aqui sempre participando com a gente. A playlist do próximo bloco, gente, tá demais da conta, então não saia daí pra você não perder nadinha por aqui.
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3: Playmix FM, agora são
4: 1h49.
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2: Aproveite muito bem essa tarde maravilhosa aqui de quarta-feira, com muita música boa, muita descontração. Seja muito bem-vindo, uma ótima tarde pra você. Tá chegando a Manu com a participação da Simone Mendes.

0: mais uma da Manu, agora com a participação do Guilherme Benuto, a Torre Eiffel. É isso aí, ó, música maravilhosa. Lançamentos você curte aqui na nossa programação. Olha só quem tá chegando por aqui. Tá chegando o Vitinho, o Imperador. Eu me apaixonei.
1: O sonho que vai ficar na sua mente aí, ó. 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

0: você ouvindo a Relação Errada com o Gustavo Lima e também o Bruno e Marrone aqui na Tarde Demais, que é demais. Como é bom ter você aqui, tá bom? Vou para um breve intervalo, mas no próximo bloco tem mais músicas pra você, só as melhores. Então não saia daí.
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2: Play Mix FM, agora são
3: 2h19.
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1: Muito prazer, ótima tarde pra você. Eu sou o Johnny Silva, mais meia hora de muita música chegando pra você aqui na Tarde Mais Que Demais. Ah, pra você que não baixou o aplicativo, baixa aí, vá até a Play Store ou a Apple Store. Por aqui continua.

0: Gaúcha.
1: Ó o Jorge Matheus aí, cantada boba. Antes você relembrou aqui com RPM e Rádio Pirata, que maravilha. Você sempre curtindo as melhores por aqui. Agora quem tá chegando? Grupo Menos é Mais, com o coração partido. Aumenta o som aí, pagodinho gostoso, nesta tarde de quarta-feira.

0: Chegamos ao final da Tarde Mais Que Demais nesta quarta-feira. Quero agradecer pela sua sintonia. Você que ficou juntinho com a gente, pra você que compartilhou aí o nosso aplicativo, quero agradecer, tá bom? Você ouvindo aí a nossa última de hoje, é o Diego e Victor Hugo Tubarões, aqui na nossa programação. Até amanhã, se Deus quiser. Não saia daí, tá chegando mais uma super atração aqui, tá bom? Tchau, tchau!
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4: Play Mix FM, agora são
5: 2:47.
6: Ih, vamos lá, vamos começar nossa receita, hein? Uma pitadinha de teclado. Aí tá bom. Guitarra a gosto. É um pouquinho de baixo. Boa! Vou misturar a bateria. Agora, um punhado de voz.

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3: 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Tamo junto, hein?

0: apaixonado demais, hein?
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6: Playmix FM, agora são
7: 3h58.
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0: Play Mix FM, agora são
1: 4:29.
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1: Que pancada.
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1: Play Mix FM, agora são
2: 4:59.
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4: Play Mix FM, agora são
5: 5:29.
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2: Playmix FM, agora são
3: 5h58.
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3: Opa, vem que vem com tudo, tá começando mais um pisanejo, muito prazer, eu sou o Johnny Silva, a partir de agora muita alegria e descontração aqui no seu rádio. Ah, sempre é muito bom ter você aqui, tá? Hoje quarta-feira, hoje 23 de setembro de 2026. Tá começando mais um pisanejo, aquele programa que traz muita alegria pra você, muito sertanejo, muito arrocha, muita pisadinha, muito bolero, muita seresta, muita misturada do pagode com sertanejo, com a rocha, com os MCs. Aqui a gente vai curtir de tudo, tá bom? E eu tenho certeza que você vai ficar feliz da vida. Vamos começar muito bem, Johnny Silva por aqui. Vamos começar com a eterna Marília Mendonça e Maiara e Maraís. Aumenta o som aí. O pisanejo está no

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Agitando o nosso pisanejo, Eric Lande com a participação do MC PH. Antes você ouviu aqui o Gustavo Mioto com Mário Fernandes. Gente, que sequência é essa? Que quarta-feira espetacular essa, né? Bacana, vamos por aqui porque tá chegando mais músicas. Ah, e olha só quem tá chegando, Luan Pereira com Léo Foguete. Aumenta o som aí, vai!

0: Azevedo aí, ladrão. Passou por aqui o Jorge Henrique Rodrigo. Gente, comercialzinho chegando, mas já já eu volto trazendo muito mais pra você, tá bom? Aguenta aí.
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3: Mix FM, agora são
4: 6:24.
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10: Vamos que vamos com um sorrisão no rosto. Tá chegando por aqui o Zé Felipe com o MC Dani. Vamos juntos.

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0: Tchá-tchá.
1: Cadu!
2: Ó o forrozinho gostoso aí do Xande Avião e o Cadu Martins aqui no nosso pisanejo. Nosso pisanejo é isso, é muita alegria, muita descontração, muita música boa onde quer que você esteja aí pra dar aquele up, né? Naquilo que você está fazendo, tanto no seu trabalho quanto em casa. Por aqui continua, tá chegando o Murilo Rufi com a Ana Castela.
3: Isso.

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0: Guilherme para brilhantar aqui o nosso pisanejo. Gente, não fica triste, tá? Vou te dar uma notícia agora, eu tenho que ir embora. O nosso pisanejo volta amanhã, na quinta-feira, com muito mais pra você, muito mais sucessos, muito mais lançamentos. Ah, eu quero agradecer você que participou aqui, interagiu, compartilhou o nosso aplicativo e continue ligado aí, tá bom? Porque tá chegando mais uma super atração aqui na nossa rádio, feito pra você. Até amanhã, se Deus quiser. Tchau, tchau!
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2: Playmix FM, agora são
3: 6:57.
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4: Era uma vez
5: no super fantástico mundo dos Auge Boys.
4: Calma, cara, que eu vou contar.
5: Não, deixa eu contar, por favor. Não, peraí. Deixa que eu vou contar essa história, ó. Vê?